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Essa é a fé. 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
0: 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Glória a Deus.
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1: 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Nós estamos servindo um Deus sumamente maravilhoso, irmãos. 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

Irmãs, com a sine quimes, não está cantando hoje. Corda, ora não chega a ser, irmãs. 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